0: isso, se mexe, não! Olha a barincaíra!
1: Diga-se, tchá, diga-se!
0: Irmãos, mexe, não! Escreve o meu filhote aí! Mostra o que faz pra mim, pra escrever o que eu tô pedindo.